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0: Valeu!
1: Falou tudo o que queria? Vai com Deus então. Vou seguir minha vida. Então aproveita.

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0: Gott ihr Fies.
1: Tem alguma mesa vermelha aí pra nós? Pra gente cantar uma sofrência, tem?

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0: Tamo junto.
1: Então você quer saber seu erro, né?
2: Explica.
1: Como se você não soubesse, né? Deixa que eu te conto então, vai.

0: Ai, meu Deus.
1: Parabéns, Fortaleza, muito obrigado.
2: Aqui tá chovendo novidade, Brasília, viu?
3: Pode sair falando mal de mim, dos seus amigos tudinho, mas não

Ah, essa daqui, no DVD de Brasília, ela foi abertura. E tem isso.

0: Faz barulho, brasileiro!
1: Assim, rapaz, apesar do clima frio, mas o brasileiro é quente de verdade.

0: Obrigado, obrigado pela consideração. Que o Papai do Céu e Nossa Senhora Aparecida abençoe o projeto dos seis.
1: Ô destino, ó a gente aqui de novo.

0: Pode fazer barulho, Goiânia!
1: Faz barulho pro Murilo Ruf, bebê!
0: Obrigado, meus irmãos!
1: Tamo junto, meu irmão!
0: Tamo junto!
1: Será que vocês sabem essa aí?

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0: bravo.
1: Quem gostou faz barulho aí.
0: Alô, Goiânia! Gente, pra quem me conhece sabe que eu tô realizando um sonho, eu tô aqui, ó, tremendo as bases. Que honra.

0: Sanfona e terror.
1: Só toca quem sabe.
0: Só quem sabe.
1: Como assim?

0: meu Deus.
1: Parabéns, Fortaleza, muito obrigado.
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0: Valeu, Rian SP.
1: Eu que agradeço, meu parceiro, por estar aqui hoje no DVD de vocês.
0: Que Deus continue te abençoando.
1: Satisfação. Tamo junto, família. Vamos que vamos.

0: Alô, Tubarão, mãe de joelhos, filho de pé.
1: Muito obrigado.
2: Ô, mãe, abre a porteira, tô chegando de Dodge Ranapuê. E aí, ô, mãe? Mais alto! Ô, mãe! Ô, mãe! Uma salva de palmas pro Bruno e Barreto!
0: Pro Tubarão!
3: Tamo junto, meu irmão!
0: Mano, sem palavras. Deus te abençoe.

0: Obrigado, meu velho.
1: Obrigado, meu mano.
0: Ô, oh, rapaz.
1: Uma salva de palmas pro Luan Santana aí, galera! Que energia é essa?

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2: São 14 horas em Cabo Verde, momento para atualizar as informações no nosso flash informativo. O Tribunal Constitucional concluiu o processo de apreciação das candidaturas às eleições presidenciais de 15 de novembro, fixando em 6 o número definitivo de concorrentes validados para o pleito eleitoral, informou a instituição em comunicado. Inicialmente foram apresentados 11 processos de candidatura, tendo o presidente do Tribunal Constitucional, por despacho de 21 de setembro, admitindo 5, não admitindo outras 5 e tomado conhecimento de desistência de Péricles Tavares. O presidente da Comissão Política Regional do PICV Fogo, Luís Nunes, manifestou preocupação e indignação com os sucessivos cortes de energia que têm afetado a ilha, alguns com duração superior a 24 horas. Além de manifestar a sua preocupação e o grito de revolta e indignação dos foguenses, Luís Nunes exigiu medidas urgentes e estruturais para a resolução definitiva do problema. A segurança dos caminhos vicinais e nas comunidades de Santo Antão, durante a época alta do turismo, que se inicia em outubro, está a preocupar a Associação dos Guias desta ilha, apurou a Infopress. A Associação dos Guias do Turismo de Santo Antão manifestou através de uma nota a sua preocupação com a segurança nos caminhos e comunidades de Santo Antão, pedindo ao governo e às câmaras municipais a disponibilização de macas em aldeias estratégicas, especialmente nas zonas de montanha e de difícil acesso. O presidente da Cruz Vermelha de Cabo Verde, Arlindo Soares de Carvalho, iniciou hoje uma missão de 3 dias a São Nicolau para reforçar a cooperação institucional e promover ação humanitária na ilha. De acordo com uma nota de imprensa, a deslocação visa consolidar o diálogo com os intervenientes locais, fortalecer parcerias estratégicas e aprofundar o conhecimento comunitário sobre os valores e a missão da organização. O Conselho da União Europeia aprovou uma nova medida de assistência no valor de 60 milhões de euros para reforçar as Forças Armadas de Cabo Verde ao abrigo do Fundo Europeu e apoio à paz. A medida pretende reforçar as capacidades de defesa das Forças Armadas cabo-verdianas, nomeadamente para salvaguardar a soberania de Cabo Verde no mar e melhorar a segurança marítima regional, de acordo com a mesma nota de imprensa. O ex-presidente guineense Umaro Sissoko Embalo anunciou o seu regresso voluntário ao país para o próximo dia 4 de outubro e apelou a que a sua chegada decorra num ambiente de harmonia, tolerância e respeito mútuo. O anúncio do regresso de Embaló, deposto num golpe de Estado em 26 de novembro passado, foi eleito pelo próprio nas redes sociais. O Irão afastou novas negociações com os Estados Unidos em Nova York, depois de o presidente norte-americano Trump ter afirmado que esperava retomar o diálogo com Teherã esta semana, noticiou a agência de notícias iraniana IRNA. A rejeição iraniana surge depois de Trump ter afirmado no domingo esperar que as conversações com o Irã sejam retomadas esta semana, apesar de ter rejeitado a proposta de tréguas apresentadas por Teherã. E assim colocamos um ponto final no nosso flash informativo. Mais informações serão avançadas ao longo do dia. A continuação de uma boa tarde.
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1: Saudações, ouvintes. Muitas oportunidades aparecem sem aviso. Por isso, enquanto esperamos, aparecem sem aviso. Por isso, enquanto esperamos pelo momento certo, também precisamos de trabalhar para estar

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15 horas em Cabo Verde, momento para atualizar as informações no Flash Informativo, aqui na Rádio WBFM. O tráfego aéreo nacional registrou em agosto de 2026 3.365 movimentos de aeronaves correspondentes a aterragens e deslocagens, o que representa uma diminuição de 2,7% face a julho deste ano, segundo dados da Agência de Aviação Civil divulgados hoje. Conforme a agência, a evolução mensal resultou de comportamentos distintos entre os mercados. O tráfego doméstico aumentou 2,1%, enquanto o tráfego internacional diminuiu 5,8%. A Comissão Nacional para os Direitos Humanos e a Cidadania assinou na sexta-feira 25 quatro acordos de parceria. Esses acordos foram feitos com o Instituto Cabo-Verdiano para a Igualdade e Equidade de Gênero, a Organização das Mulheres de Cabo Verde, a Plataforma das Comunidades Africanas Residentes em Cabo Verde e a Associação de Luta contra a Violência Baseada no Gênero. A oitava edição da Semana da Morna na Ilha da Boa Vista culminou no domingo 27, com um balanço positivo, de acordo com a organização, após concerto protagonizado pelo consagrado músico Miri Lobo no Largo Santa Isabel. O Planalto Norte recebe, entre os dias 6 e 8 de novembro, a terceira edição do Festival de Montanhas para valorizar as potencialidades desta zona alta no município do Porto Novo, na ilha de Santo Antão. O anúncio foi feito pela Associação Luz Verde do Norte, promotora deste evento, que tem o propósito de promover as potencialidades do Planalto Norte, localidade que tem no turismo, pecuária e agricultura de sequeiro como as principais atividades econômicas. A escritora Neuza Lopes ofereceu ao Museu de Educação o livro Educar durante a pandemia, sala de aula tradicional versus espaço virtual, para preservar a memória de educação durante a pandemia da Covid-19. Em declarações à InfoPress, a escritora contou que decidiu entregar a obra ao Museu de Educação por considerar que a instituição guarda parte da história do ensino em Cabo Verde e constitui um espaço de preservação da memória educativa do país. A quarta Conferência Internacional de Turismo de Natureza é realizada terça-feira em Chã das Caldeiras, sob o lema Agenda Digital e Inteligência Artificial para Redesenhar o Turismo. A conferência é promovida pelo Governo através da Secretaria de Estado do Turismo e do Instituto do Turismo de Cabo Verde. Os participantes já se encontram na ilha, tendo as atividades de início previsto para hoje, com visitas aos três municípios. As autoridades sul-africanas elevaram para 28 o número de mortos em dois tiroteios em massa ocorridos no fim de semana, após mais uma vítima ter morrido no Hospital da África do Sul. O exército sudanês rejeitou as acusações da Etiópia de que Khartoum estaria a apoiar grupos armados da oposição etíope com o objetivo de derrubar o primeiro-ministro, numa altura em que se registram confrontos armados no norte da Etiópia. O Irão apresentou queixas formais à Organização da Aviação Civil Internacional e ao Tribunal Internacional da Justiça pelas sanções dos Estados Unidos contra o setor da aviação iraniano, que levaram ao cancelamento de vários voos.
E assim colocamos um ponto final no flash informativo. Mais informações a acompanhar ao longo do dia. A continuação de uma boa tarde.

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0: Portanto, esperamos pelo momento certo, também precisamos de trabalhar para estar preparados quando ela chegar. Aprender, desenvolver competências, cuidar das relações e melhorar aquilo que fazemos diariamente pode aparecer pouco no momento, mas constrói confiança para enfrentar novas oportunidades. A dica de hoje é prepare-se antes de precisar. O conhecimento e as capacidades que desenvolvemos hoje podem tornar-se ferramentas importantes amanhã. 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

Ora, viva, muito boa tarde para si, que sintoniza o Warm Brockton FM. Para hoje contamos a 28 de setembro de 2026, depois de alguns dias de ausência devido à falta de energia elétrica, como já se sabe, na Ilha do Fogo, que tem sido uma constante, e não só. Damos de volta para vermos até onde vamos tentar levar até si um pouco da informação que marca a atualidade por esses dias em Cabo Verde. Abrimos já com o nosso bloco informativo da tarde aqui com Guevara Batista.

0: E que acompanha o Ward Broughton de FM, de contamos de hoje, portanto, 28 de setembro de 2026. Abrimos este bloco informativo com uma previsão do tempo para as próximas 24 horas. Os dados são do Instituto Nacional de Meteorologia e Geofísica, que prevê céu parcialmente nublado, por vezes nublado ou encoberto, com possibilidade de ocorrência de chuviscos e chuva fraca, podendo ser moderada nas ilhas de Sotavento. A visibilidade é boa, igual ou superior a 10 km, reduzindo-se a moderada, igual ou inferior a 8 km durante a precipitação. O vento sopra do sudeste e do oeste, fraco ou bonançoso, com 6 a 19 km por hora, por vezes da direção variável, ocasionalmente moderado, com 20 a 28 km por hora num período da tarde. Quanto ao mar, temos ondas de noroeste com 1,5 m a 2,5 m de altura, 2 a 3 metros mais a noroeste, norte e oeste do arquipélago, de direção sudeste a sul de Sotavento. A temperatura máxima oscila entre os 29 e 31 graus centígrados. E, portanto, indo às notícias, acabar com a autoridade do país, a Secretária de Estado das Finanças, Maria José Lopes, anunciou que, portanto, não está prevista uma redução adicional de impostos em 2027, indicando que uma eventual diminuição poderá ser estudada a partir de 2028. O governante anunciou igualmente que o aumento do salário mínimo deverá começar de forma gradual em 2028, tendo como meta atingir os 30 mil escudos até ao final da legislatura. O anúncio foi feito aos jornalistas à margem da reunião do Conselho de Concertação Social e de Arbitragem Orçamental de 2027, que decorre no Ministério das Finanças na cidade da Praia. Relativamente a 2027, a Secretária de Estado das Finanças adiantou que o ano deverá resultar em mais rendimentos e menos impostos, devido ao impacto da redução fiscal já aprovada no Orçamento de Estado para 2026. Entre as principais prioridades para o próximo ano, Marisa Lopes já destacou ainda a implementação dos planos de carreiras, funções e remunerações já aprovadas e que permanecem por implementar. A governante salientou igualmente a necessidade de conhecer com maior precisão o universo de funcionários de administração pública antes de adoção de determinadas medidas salariais. Outra das medidas anunciadas pelo governo prende-se com a clarificação da legislação fiscal, com o objetivo de reduzir interpretações divergentes entre a administração tributária e os operadores económicos. Para 2027, o governante prevê medidas fiscais inovadoras, entre as quais a eliminação da taxa de imposto sobre o consumo especial sobre viaturas importadas com até 4 anos. Está igualmente prevista a racionalização de benefícios fiscais atualmente dispersos por vários diplomas. E o presidente da Comissão Política Regional do PICV no Fogo, Luís Nunes, manifestou a preocupação e indignação com os sucessivos cortes de energia que têm afetado a ilha, alguns com duração superiores a 24 horas. Além de manifestar a sua preocupação e o grito de revolta e indignação dos foguenses, Luís Nunes exige medidas urgentes e estruturais para a resolução definitiva do problema. Numa conferência de imprensa, o presidente da Comissão Política Regional afirmou que as famílias, empresas, serviços públicos e demais operadores económicos, com estabelecimentos obrigados a encerrar temporariamente equipamentos danificados por oscilações de corrente e produtos perecíveis deterioráveis, têm criado dificuldades e sérios prejuízos aos foguenses. O dirigente partidário criticou igualmente a falta de informação atempada à população, defendendo que a EPEC e a EDEC devem comunicar claramente as medidas adotadas, os problemas existentes e as previsões para o restabelecimento do fornecimento da energia. Para Luís Nunes, a situação não pode continuar a ser tratada como simples, com constrangimentos técnicos, e defendeu, por isso, que os atuais problemas estão relacionados com a insuficiência de investimentos, manutenção e reforço da capacidade da central única que abastece a Ilha do Fogo. Embora tenha atribuído parte dos problemas acumulados a decisões do anterior governo, exigiu que o atual executivo intervenha linha imediatamente, mas com uma abordagem que ultrapassa as soluções pontuais para resolver a herança encontrada. O presidente da Comissão Política Regional do PICV exige a EPEC e a EDEC a apresentação pública de um plano concreto de intervenção, contendo medidas, investimentos previstos, prazos e responsabilidades claramente definidos. Defendeu ainda investimentos sérios e consistentes na Central Única do Fogo, incluindo a modernização dos equipamentos, reforço da capacidade de produção, manutenção do quadro das instalações e criação de condições técnicas para responder às necessidades presentes e futuras da ilha. Outra exigência apontada prende-se com a aposta nas energias renováveis, sobretudo solar, tendo em conta o potencial da ilha e a sua condição de reserva mundial da biosfera. Segundo Luís Nunes, a diversificação da matriz energética poderá reduzir a dependência dos combustíveis fósseis, os impactos ambientais e a médio e longo prazo, os custos de produção. A população do Fogo merece um serviço de qualidade, regular e fiável, afirmou Luís Nunes, que sublinhou que as entidades competentes devem adotar medidas concretas, urgentes e eficazes para resolver o problema de forma rápida e definitiva. Luís Nunes garante que o PICV continuará a acompanhar a situação, a questionar as entidades responsáveis e exigir respostas às reivindicações da população foguense. Ainda hoje, Luís Nunes, que é também deputado nacional e presidente da Assembleia Municipal de São Filipe, deve analisar esta situação com o Ministro da Economia, que está de visita à ilha e num fim de semana, durante a sua deslocação à cidade da Praia, com o Ministro de Energia de Cabo Verde. E a maior aproximação das instituições, partidos e candidaturas às comunidades cabo-verdianas no estrangeiro e implementação no recenseamento eleitoral automático estão entre as principais preocupações recolhidas pela Comissão Nacional das Eleições nas missões à diáspora. A informação foi avançada pela presidente da CNE, Maria do Rosário Gonçalves, no âmbito do encontro institucional da restituição das missões de avaliação à diáspora, realizado na cidade da Praia, na sequência das deslocações ao Senegal, Portugal, França e Estados Unidos da América.
1: Temos, portanto, do estrangeiro algumas preocupações, mas também algumas novidades muito boas relativamente ao processo eleitoral cabo-verdiano. Entre as preocupações mais registadas pela comunidade cabo-verdiana, sobretudo, querem maior aproximação das instituições cabo-verdianas, mas também dos partidos políticos e dos candidatos em período eleitoral. A comunidade auscultada em todos os países visitados pela Comissão Nacional de Eleições deixaram transparecer um sentimento de distanciamento em relação à vida política do Cabo Verde. Então nós vamos trazer essa preocupação, sobretudo para a representação das candidaturas presidenciais, mas também dos representantes dos partidos políticos. Por outro lado, também a comunidade cabo-verdiana pede como forma de maior participação eleitoral o processo de recenseamento automático. Portanto, em todos os países houve esse registro no sentido de se tornar automático e mais próximo dos cidadãos o recenseamento eleitoral cabo-verdiano. Em termos da preparação do processo eleitoral, registramos naturalmente alguns constrangimentos relativamente ao processo logístico, não é? Fazer eleição cabo-verdiana num território estrangeiro traz, portanto, preocupações logísticas diferenciadas no que concerne, nomeadamente, a autorização administrativa para cedência dos locais de funcionamento das assembleias de voto, preocupação esta com maior incidência, sobretudo na França, em Paris, mas também nos Estados Unidos da América. Em termos de novidade boas que trouxemos do estrangeiro, nós conseguimos notar uma grande vontade, um grande engajamento da sociedade cabo-verdiana no estrangeiro em participar no processo político e eleitoral cabo-verdiano. Foi notório, portanto, esta vontade na aderência às atividades que nós realizamos e nós gostaríamos imenso que a participação dos cidadãos cabo-verdianos no processo eleitoral fosse acompanhada também de uma política nacional para a integração e promoção da participação dos cidadãos cabo-verdianos no estrangeiro. Nós vamos fazer a restituição, sobretudo, de tudo quanto nós tivemos a fazer e a auscultar no estrangeiro as entidades competentes, daí que estão os partidos políticos, líderes das bancadas parlamentares, porque há medidas ou anseio que só poderão ser conseguidos através de uma revisão do quadro legal, daí a importância dos líderes das bancadas parlamentares e dos representantes dos partidos políticos. Mas nós queremos, neste encontro, concretamente, que a recolha que nós fizemos, os contributos que nós recebemos, sejam concretizadas em ações concretas. Daí estamos a trabalhar hoje com as entidades competentes nessa matéria para poder sair recomendações e resoluções que a Comissão Nacional de Eleições poderá seguir estritamente até a completa execução.
0: Quanto no que tange às eleições presidenciais de 15 de novembro, o marido Rosário Gonçalves informou que o recenseamento decorre a bom ritmo e apelou aos cidadãos do país e na diáspora para consultarem os seus dados nos cadernos eleitorais e apresentarem eventuais reclamações dentro do prazo que termina no próximo sábado. E o Governo está a proceder ao levantamento dos prejuízos provocados pela tempestade de Gonzalo, sobretudo nas pescas, para avaliar o apoio aos pescadores afetados, anunciou a Ministra da Agricultura e Desenvolvimento Rural e Pescas. À imprensa, Eveline Ramos explicou que os municípios de Santa Cruz, na Ilha de Santiago, Mosteiros, na Ilha do Fogo, já remeteram ao Ministério dos Relatórios dos Danos Registados, estando agendada para quarta-feira uma visita de trabalho a Santa Cruz para verificação no terreno. Relativamente ao setor pecuário, a governante adiantou que o Governo já iniciou medidas de mitigação para responder aos efeitos provocados pelas condições meteorológicas do setor. Explicou que, apesar das chuvas registadas, os efeitos positivos sobre a disponibilidade do pasto só deverão ser sentidos dentro de um mês ou um mês e meio, pelo que é necessário adotar medidas para minimizar os impactos imediatos sobre os animais. Quanto à previsão das chuvas, a ministra lembrou que as previsões iniciais apontavam para chuvas tardias e abaixo do normal, cenário que, segundo confirmou, está a verificar-se. Entretanto, Eveline Ramos ressaltou que as previsões meteorológicas não são definitivas e garante que o Governo pretende preparar-se para diferentes cenários. A tempestade tropical Gonzalo esteve localizada no sábado, a cerca de 100 km a nordeste do Sal, afastando-se progressivamente para norte, com tendência de perder intensidade. Tanto e um desabamento da terra ocorrido no último fim de semana está a condicionar parcialmente a circulação na estrada de Espigão, que liga Cova Figueira a norte do município de Santa Catarina e ao município dos Mosteiros. A informação foi avançada pela Câmara de Santa Catarina através de uma publicação nas suas redes sociais. Perante a situação, a dificuldade na travessia, a Câmara Municipal apela aos utentes para redobrar a atenção e adotarem todas as precauções durante a circulação naquele percurso, tendo em conta as condições atuais da estrada. A Câmara recomenda particularmente que seja evitada a circulação de caminhões e outros veículos pesados, alertando que a passagem deste tipo de viaturas poderá agravar as condições da via e comprometer ainda mais o acesso. A Idilidade pede a colaboração dos utentes e aconselha a máxima prudência até a normalização das condições de circulação. As autoridades deverão acompanhar a situação e adotar as medidas necessárias para a reposição das condições de segurança na via. O desabamento de terra ocorreu na sequência das chuvas registadas nos últimos dias no município de Santa Catarina e um pouco por toda a ilha, o que veio a restituir esperança aos homens do campo, sobretudo os criadores que veem na queda das chuvas uma oportunidade para a produção de pastos. E fortes ondulações registadas provocaram também danos em 6 embarcações na Praia Cais, zona sul dos Mosteiros. Uma outra embarcação foi arrastada pelo mar e encontra-se desaparecida. Segundo o vereador Jaime Monteiro Júnior, 3 das embarcações sofreram danos parciais, enquanto outras 3 ficaram totalmente destruídas. A embarcação desaparecida transportava uma rede de pesca no momento em que foi arrastada pelas ondulações. Ao todo, estavam 16 embarcações de pesca na Praia Cais e as restantes conseguiram permanecer em segurança. Segundo o vereador, todas as embarcações são de fibra e estão avaliadas em mais de 200 mil escudos cada. Explicou que ainda não foi possível obter mais informações sobre a ocorrência, uma vez que o acesso à Praia Cais está parcialmente interrompido devido ao entupimento de uma ponte que dá acesso ao local. Informou ainda que os pescadores tinham sido alertados previamente sobre as condições do mar. Na zona da Praia Lancha, segundo o vereador, os pescadores conseguiram retirar os botes e colocá-los nos abrigos e na rampa de acesso, evitando danos. Em São Felipe, até este momento, não há registro de incidentes relacionados com a forte ondulação, mas foram, no entanto, registadas algumas quedas de sistemas de proteção de obras em várias localidades, juntamente com a falta de energia elétrica, que tenha condicionado, sobretudo, o trabalho do dia-a-dia dos foguenses. São 16 horas mais 16 minutos na República de Cabo Verde, frequência amiga da 104.4, uma megahertz, já vamos ter também 91.5 a funcionar aqui na World Brockton FM. Vamos continuar com boa música, já sabe, portanto, mais à frente vamos atualizar também as informações do mundo do futebol, portanto, aqui nesta edição um pouco fora do horário habitual, devido a este problema que temos atualmente a nível de eletricidade da Ilha do Fogo.

É, Bodeia, como costumamos dizer, a informação meteorológica vai chegando, portanto, mais chuvas para esta noite, a partir da meia-noite de hoje, há fortes chuvas em Santiago, Brava, Fogo, Maio, Boa Vista e talvez na Ilha do Sal. São umas informações que vão chegando também a nível de meteorologia. Vamos aguardando para ver se vamos ter mais uma bênção a nível de chuva, amiga.

Exatamente, Gary, com este tema passado, especialmente aí para Queen, Lalani Paiola, bom de boa tarde, desde já, é o hábito, o programa é matinal, né? Também aí para Maranhenses, um grande abraço, votos de ótima sintonia com o World Brockton FM. Vamos ouvir então Bacinda Bucrem, da presença agora do Willy Cemento. Já de seguida vamos estar a acompanhar as notícias do futebol e mais uma página desportiva.

Exatamente, assim a fugir de mim, a presença do Tantunes. Vamos agora atualizar as notícias do mundo do futebol, numa altura em que já temos 16 horas mais 40 minutos.

Abordei uma breve assinatura sobre o futebol. O selecionador cabo-verdiano disse que os Tubarões Azuis estão focados e determinados por uma vitória na recepção ao Ruanda. Jogo agendado para amanhã, de segunda jornada da qualificação para o CAN 2027, depois da derrota na jornada inaugural no Mali. Humberto Betancourt, que realizou na manhã de hoje o último treino para a recepção ao Ruanda no Estádio Nacional, na cidade da Praia, reafirmou que Cabo Verde não se sente obrigado a ganhar apenas porque saiu derrotado de Bamako, mas porque luta sempre por uma vitória. Betancourt mostrou-se convicto que, em como o coletivo está determinado e preparado para desbobinar o seu futebol diante do seu público, por formar, tanto por redimir-se dos erros concedidos em solo maliano, daí pedir o apoio incondicional dos adeptos e simpatizantes, independentemente das habituais críticas surgidas. Na derrota. Por sua vez, a Ria Mendes, capitão da seleção, referiu que os jogadores estão com a moral elevada e totalmente entrosados em busca da primeira vitória nesta qualificação, pois o coletivo vai entrar em campo focado em driblar a estratégia da turba adversária. A equipa nacional de Ruanda, que chegou ontem à cidade da Praia, moralizada pela vitória de 3-1 diante da Libéria, treina esta tarde, portanto deve estar a treinar ainda no Estádio Nacional na capital de Cabo Verdeana. Cumprindo a primeira ronda do Grupo K de qualificação, Ruanda e Mali lideram com 3 pontos, seguido de Cabo Verde e Libéria sem qualquer ponto. Os avançados Giovanni Cabral e Nuno Costa garantiram que Cabo Verde está focado em conquistar os 3 pontos frente ao Ruanda no Estádio Nacional. A imprensa, antes do primeiro treino, Giovanni Cabral reconheceu que a estreia com o Mali não foi como a equipa queria, mas assegura que o grupo se mantém unido e mentalmente forte para alcançar a primeira vitória na competição. Portanto, o avançado destacou o processo de assimilação das ideias do novo selecionador nacional e enalteceu o empenho do coletivo a implementar a estratégia delineada para o próximo compromisso. Por sua vez, Nuno Costa reforçou a importância do próximo embate para a caminhada dos Tubarões Azuis. Nuno Costa apontou igualmente para a necessidade de Cabo Verde adaptar-se às características do futebol africano, defendendo uma equipa estruturada e agressiva. Portanto, falando do último jogo, a seleção cabo-verdiana perdeu por 3-1 com a sua congénero do Mali no Estádio 26 de Março em Bamako, na sua estreia do Grupo K de qualificação. Na sua primeira aparição após o Mundial, a seleção cabo-verdiana entrou praticamente a perder, já que aos 5 minutos da etapa inicial sofreu o golo apontado pelo avançado maliano de Ange Mtia. Os convocados de Humberto Betancourt, o novo selecionador, restabeleceram a igualdade de imediato, já que aos 10 minutos Sidney Cabral bateu o guarda redes contrário na cobrança de um pontapé livre. Numa partida na qual a formação maliana foi mais controladora, a turma anfitriã voltou a adiantar-se no marcador, a passagem do minuto 39, quando a Dorgelis aumentou o score num fulminante remate sem hipótese para o guarda-redes Vozinha. Já na etapa complementar, Dorgelis avisou aos 51 minutos, após uma saída extemporânea do guardião cabo-verdiano, que ao perder a posse de bola deixou a baliza escancarada e a mercê do remate certeiro do avançado da turma visada. A partida foi dirigida pelo árbitro congolês Ndala Ngambo. Cabo Verde volta a jogar amanhã na recepção Ruanda no Estádio Nacional na Praia, em jogo da segunda jornada de grupo, ao passo que no outro jogo desta pool Libéria recebe o Mali. Portanto, na primeira jornada tivemos Ruanda 3, Libéria 1, Mali 3, Cabo Verde também 1. E o regresso ao trabalho do Futebol Clube do Porto ficou marcado por uma sessão conjunta entre a equipa principal e o conjunto secundário, realizado no estádio de de treinos do Porto, intitulado Jorge Costa. Os trabalhos já foram condicionados pela ausência de um elevado número de jogadores convocados por compromissos internacionais. Diogo Costa, Portugal, Ian Bernaret, Jakob Kivior e Oskar Petrzewski pela Polónia, Vitor Frholz pela Dinamarca, Melnichenka, Trafin pela Bielorrússia e Beon Wang, percorrer do Sul, Pablo Rosário na República Dominicana, Santiago Jiménez no México, João Afonso, Portugal, sub-21, Dominique Perpich para Croácia, sub-21, prosseguem ao serviço das respectivas seleções. De igual forma, estiveram ausentes os internacionais jovens Domingos Mochito, que está na seleção de Angola, e Gonçalo Ribeiro e Martin Cunha por Portugal, além de Salvador Gomes, Bernardo Lima, Mateus Mide, Duarte Cunha,
Cardoso, Varela e Eduardo Ferreira, todos por Portugal Sub-19. No que concerne ao boletim clínico, formação principal, João Costa, Neuen Pérez, Seco Fofana e Gabri Veiga cumpriram regime de tratamento e trabalho de ginásio, ao passo que Martin Fernandes, Zaidu, André Miranda e Vasco Sousa efetuaram apenas treino condicionado. Na equipa B, as preocupações físicas recaem sobre Emanuel Benjamin, que está a fazer tratamento, André Oliveira, tratamento de ginásio, Brian Caicedo, em treino condicionado, e Mam Niang, que realizou tratamento a uma lesão na perna esquerda. Os plantéis orientados por Farioli e João Brandão faltam os relevados de Olival amanhã para uma nova sessão de treinos. E a Corrida Sul foi cilindrada em casa pelo Uruguai, em partida particular, derrota 4-1. O ex-Benfica Darwin Núñez bisou e o leão Maxi Araújo assistiu, abriu feridas na seleção no jogo em que Ibeom Wange voltou a não ser utilizado devido a uma sobrecarga física. Contudo, o selecionador espanhol Robert Moreno abriu a porta à utilização do portista na partida contra a Venezuela esta sexta-feira, às 10 horas horário de Cabo Verde, no Ulsan Monzon Football Stadium em Ulsan. Portanto, o jogo é apenas...

0: Direito do ataque da seleção do Noruega na derrota com Portugal por 2-1 e recebeu críticas positivas. O extremo está, aliás, a impressionar no seu país, a começar pelos companheiros da seleção. A evolução do Benfica já estava, todavia, a surpreender os companheiros de equipa antes mesmo da participação no Mundial. Depois do jogo com Portugal do domingo, o médio Patrick Berg não poupou elogios ao compatriotas, dizendo que está quase um extraterrestre. E quando se chegou aos treinos na preparação para o Mundial, pensou imediatamente o que aconteceu. Ele já era ridicularmente bom nessa altura e agora está um jogador de classe mundial. Outra publicação, Netavisen, Berg reforçou que é um pouco a sua explosividade que o torna implacável. E Jürgen Klopp lidera o recorde negativo no comando da seleção da Alemanha. Depois do empate e de uma derrota nas duas primeiras partidas ao serviço da seleção, Jürgen Klopp surpreendeu o mau arranque de Sepp Erlanger em 1937 e de Helmut Kohl em 1965 e tornou-se o atual detentor do título de pior início de um selecionador à frente da Alemanha. O percurso da Liga das Nações não está a ser favorável à equipa comandada por Klopp, valendo já o novo recorde pelo selecionador alemão. A estreia frente aos Países Baixos terminou em empate, mas a derrota 1-0 frente a uma Grécia que nunca havia vencido a formação germânica fez soar os alarmes na Alemanha. Sepp Herberg em 1937 e Helmut Kohl em 1965 estrearam-se com dois empates. Portanto, Bastian Synger, campeão do mundo para a Alemanha em 2014, também fez a sua análise em entrevista à televisão pública da Alemanha, a RD. Jürgen Klopp lamentou o resultado do último domingo e assumiu a responsabilidade pela derrota, pedindo tempo para melhorar o desempenho dos seus jogadores em campo. O técnico assumiu o cargo depois do Mundial, competição na qual a Alemanha, orientada por Julian Nagelsmann, não foi além dos 16 alvos de final, caindo diante do Paraguai de Gustavo Alfaro. Na próxima quinta-feira, dia 1 de outubro, a Alemanha defronta a Sérvia, última classificada do grupo A2, com duas derrotas. E a seleção portuguesa viaja para Malmö, na Suécia, onde vai ficar a preparar o duelo de quinta-feira com a Dinamarca, que será em Copenhaga, na terceira jornada do grupo A4 da Liga das Nações. Após o triunfo sobre a Noruega por 2-1, que deixou Portugal na liderança do agrupamento, a comitiva lusa abandona Oslo e viaja até Copenhaga, seguindo depois de autocarro para Malmö, que fica a cerca de 40 km da capital dinamarquesa. Em solo sueco, no Elera Stadium, a seleção nacional de Portugal tem um treino de recuperação agendado para as 17 horas de hoje, num dia em que será totalmente fechada a comunicação social. Portugal lidera o grupo A4 com 6 pontos contra 3 da Noruega e também da Dinamarca, que no domingo recebeu e bateu o país de Gales por 2-0. O Dinamarca-Portugal está agendado para esta quinta-feira para as 18h45, horário de Cabo Verde, no Stadion Parken. Aliás, fica para os 17h45, horário de Cabo Verde. Serão 20h45 aí, portanto, no Estádio Parken, daí que temos esta diferença de 3 horas em relação a Cabo Verde. Estamos conversados quanto ao desporto, mais à frente estaremos com mais uma edição informativa.
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Exatamente, a boa música, a boa animação também aqui na World Rockton FM. Para hoje nós contamos de segunda-feira, 28 de setembro de 2026.

São 17 horas na República de Cabo Verde, tempo e espaço para atualizarmos as notícias que fazem manchete neste flash de informativo de esta hora. Um indivíduo de 38 anos, detido fora de flagrante delito, na posse na praia. A WBFM é uma sociedade criada nos Estados Unidos e que tem registro. Desculpa, pedi a sua especial atenção. Dizia que um indivíduo possa passar da quinta-feira na praia sob suspeita de agressão sexual com penetração e uma adolescente de 15 anos ficou em prisão preventiva. A informação foi avançada esta tarde pela instituição policial, precisando que a detenção ocorreu através da Direção Central de Investigação Criminal em cumprimento de um mandato emitido pela Procuradoria da Comarca da Praia. A operação surge no âmbito do reforço das ações conjuntas entre a PJ e o Ministério Público sobre esta matéria.

Outras notícias neste flash informativo da tarde, que é emitido aqui na World Brockton FM. Vamos trazer até si a informação que nos chega dos sindicatos que apoiam as linhas gerais do Orçamento 2027 e que defendem aumento salarial e regularização dos vínculos na administração pública. Essas considerações foram feitas à imprensa pelo presidente da CCSL, José Manuel Vaz, e pelo vice-secretário-geral do ENTE-CCS, Bernardo Baldé, à margem da reunião do Conselho de Concertação Social e de Arbitragem Orçamental que aconteceu no Ministério das Finanças. José Manuel Vaz considera que as perspectivas são positivas, destacando o alinhamento entre sindicatos, governo e empregadores em várias matérias relacionadas com a política de rendimentos e preços. Durante o encontro, apresentou um conjunto de preocupações que afetam os trabalhadores, entre os quais a implementação dos planos da carreira, funções e remunerações, e defendeu a continuidade do progresso de regularização dos vínculos profissionais da administração pública e redução da taxa do desemprego para 5% em Cabo Verde. No poder local, apontou uma falha grande na implementação do PCFR, observando que existem funcionários municipais com salário entre os 12 e 15 mil escudos, enquanto, segundo afirmou, o salário mínimo previsto deveria situar-se nos 19 mil escudos. A CCSL chamou ainda a atenção de pessoas que se aposentaram nas décadas de 70 e 1990 com pensões na ordem dos 15 e 17 mil escudos. O dirigente sindical considera ainda preocupante a informação transmitida durante a reunião de que o Estado não dispõe de dados consolidados sobre o número de funcionários públicos. Está a pagar a todos, mas não sabe quem está a pagar. E isso é gravíssimo, afirmou, defendendo a necessidade de esclarecer a situação e impedir que existam pessoas a receber sem trabalhar para o Estado, ao mesmo tempo que há trabalhadores que, segundo disse, não recebem como deve ser. Segundo o sindicalista, existe consenso quanto ao aumento faseado do salário mínimo nacional com a meta de atingir os 30 mil escudos. Por seu lado, o vice-secretário-geral do ENTE-CCS, Fernando Baldé, disse que a principal expectativa da central sindical é contribuir para a melhoria das condições de vida dos trabalhadores cabo-verdianos. O sindicalista revelou que uma das questões colocadas durante a reunião, mas que ficou por responder, prende-se com o aumento salarial na administração pública. Salientou, entretanto, a necessidade de os PCFR já aprovados serem efetivamente implementados. Segundo o dirigente sindical, a massa salarial terá passado dos 32% para 36%, esperando a central sindical que este aumento se traduza também numa reposição do poder de compra dos trabalhadores cabo-verdianos, que, como se sabe, muitos não conseguem levar a panela ao lume duas vezes por dia. E o Conselho da União Europeia aprovou uma nova medida de assistência no valor de 60 milhões de euros para reforçar as Forças Armadas de Cabo Verde ao abrigo do Fundo Europeu de Apoio à Paz. Portanto, esta decisão insere-se no âmbito da parceria especial entre a União Europeia e Cabo Verde e contribui para o seu pilar da estabilidade e segurança, anuncia a instituição em comunicado. A medida pretende reforçar as capacidades da defesa das Forças Armadas cabo-verdianas, nomeadamente para salvaguardar a soberania do país no mar e melhorar a segurança marítima regional, de acordo com a mesma nota de imprensa. De acordo com o Conselho da União Europeia, o apoio adicional será adaptado às necessidades de Cabo Verde e deverá reforçar as capacidades da Guarda Costeira em áreas como manutenção e logística, educação e formação, operações marítimas, comunicações e informações, vigilância e reconhecimento. Com esta nova medida, o apoio global da União Europeia a Cabo Verde, através do Fundo Europeu de Paz, ascende aos 75 milhões de euros. Este fundo foi criado em março de 2021 para financiar ações no âmbito da política externa e de segurança comum da União Europeia, destinadas a prevenir conflitos, preservar a paz e reforçar a segurança e estabilidade internacionais. O mecanismo permite, em particular, financiar ações destinadas a reforçar as capacidades de países terceiros e organizações regionais e internacionais em matérias relacionadas com a área militar e defesa. A primeira medida de assistência ao abrigo do Fundo Europeu de Apoio à Paz, destinada a Cabo Verde, integrou igualmente o apoio da União Europeia às capacidades de defesa e segurança do país.
E as últimas chuvas de ontem trouxeram alguma esperança aos agricultores de Santiago Norte, mas a campanha agrícola continua incerta, com diferenças nos estados das culturas entre várias zonas e expectativas de novas chuvas, sobretudo durante o mês de outubro. Em São Salvador do Mundo, onde a chuva permitiu melhores condições em algumas parcelas, já há agricultores a colher feijão, sobretudo a variedade sapatinha, enquanto o milho apresenta um desenvolvimento mais avançado, havendo plantas que já começaram a florir. Apesar destes sinais positivos, agricultoras como Diolinda Tavares, Neuza Fernandes e Firmina Melo consideram que ainda é cedo para dar a campanha como garantida, defenderam que são necessárias mais uma ou duas chuvas para assegurar a produção, principalmente do milho. A situação é diferente em zonas de Santa Catarina, onde há agricultores a semear e a montar os campos. Nessas áreas, o milho encontra-se ainda pequeno, o que mantém a incerteza sobre o resultado da campanha. A Benjamin Furtado disse que, apesar das últimas chuvas, ainda não está garantido, esperando que outubro seja o mês de boa chuva para permitir o desenvolvimento das culturas e assegurar a colheita. Já em São Miguel, se encontram parcelas onde o milho permanece pequeno e depende de novas chuvas para continuar o seu desenvolvimento. Para Emílio Moreno, é preciso que volte a chover para que os agricultores possam ter alguma produção, numa altura em que a irregularidade das chuvas continua a condicionar a atividade agrícola. Uma passagem por diferentes zonas de Santiago Norte permitiu constatar diferenças no estado das culturas, em que nas zonas mais altas o milho apresenta-se geral mais desenvolvido e algumas parcelas já com flores, enquanto noutras áreas as plantas ainda estão pequenas. Há ainda agricultores que continuam a semear e a mondar numa corrida contra o tempo e dependentes da continuidade das chuvas para assegurar o desenvolvimento das culturas. Num território onde a agricultura de sequeiro depende diretamente da regularidade das chuvas, as próximas semanas podem ser determinantes para saber se a esperança despertada pelas chuvas vai traduzir-se numa colheita capaz de compensar o esforço dos agricultores. Até lá, entre campos já verdes, tanto o milho ainda pequeno e parcelas onde a semente acaba de ser lançada à terra, os agricultores continuam a olhar para o céu à espera de mais chuvas. É o que acontece, por exemplo, aqui na comunidade de Monte Grande, onde só hoje é que os homens e senhoras do campo começaram a lançar as sementes à terra, enquanto noutras localidades já fazem, portanto, a segunda banda, e há outros lugares onde já estão a fazer a colheita de sapatinha. Essa é mais um flash informativo. Às 8 horas estaremos de volta com as novas notícias.

É muito bem, vamos a continuar com boa música. Um grande abraço também aí para os nossos amigos Tony, também Tony Fernandes, aí enchendo as caldeiras e todos os caldeirenses. Um grande abraço aí para Isabel e para o pessoal também de Chara Maurice. Um grande abraço aí para Atalaia, Xote e Quinquim. Um grande abraço, a continuação de uma ótima sintonia. Seguimos com o Denis Graça. Amor incondicional.

Bem, amor incondicional, a presença do Denis Graça. E pois é, já já vamos ter as informações às 18 em ponto. Mas para já vamos falar também de um outro evento que realiza-se nos dias 3 e 4 de outubro e que reúne cerca de 180 delegados de 54 federações, além de representantes internacionais da modalidade. Estamos a falar do Congresso da Confederação Africana de Voleibol, que deverá reunir 54 federações e representantes internacionais de modalidade na Ilha do Sal, entre os dias 3 e 4 de outubro. A informação foi avançada pelo presidente da Federação Cabo-Verdiana de Vôlei, António Rodrigues, durante uma conferência de imprensa, em que destacou a aprovação da candidatura de Cabo Verde para receber o evento continental. O Congresso contará com a participação de várias subcomissões da CAV, incluindo as áreas disciplinares, desenvolvimento, arbitragem, ética e voleibol de praia, além de dirigentes internacionais. Segundo António Rodrigues, o evento terá transmissão em direto, permitindo colocar Cabo Verde no centro das atenções de voleibol africano e internacional. O delegado do IDJ no Sal, Jordan Gomes, destacou a importância do Congresso para a promoção do desporto e do turismo e garante o apoio da instituição à realização do evento. Bem-aja. E vamos agora com a Dona Ana. Boa tarde.

Pues dona Ana, aqui com a voz do Tonifica, música bem conseguida. Pois então, bazinha desta Magazine da Tarde, a 4ª Conferência Internacional do Turismo de Natureza, é realizada amanhã na localidade de Xandas Caldeiras, sob o lema Agenda Digital, Inteligência Artificial para Redesenhar o Turismo. A conferência é promovida pelo Governo através da Secretaria de Estado do Turismo e do Instituto do Turismo de Cabo Verde, e os participantes já se encontram na ilha, tendo as atividades de início previsto para hoje, com visitas aos três municípios. O evento, integrado nas comemorações do Dia Mundial do Turismo, reúne representantes do Governo, instituições públicas, também municípios, né? Tudo para um trabalho junto com os empresários, operadores turísticos, universidades, organizações comunitárias, parceiros técnicos e financeiros, e bem como especialistas nacionais e internacionais. Documentos divulgados pela organização indicam que a conferência pretende promover a troca de conhecimentos e experiências sobre o papel da transformação digital e inteligência artificial no futuro do turismo, com enfoque na melhoria da experiência dos visitantes, eficiência das operações e promoção de práticas mais sustentáveis. A mesma fonte assinalou que o encontro dará especial atenção ao turismo rural e de natureza e ao potencial do enoturismo na Ilha do Fogo, com atividades nos três municípios da ilha e a realização do Salão Internacional do Vinho, Bebidas e Produtos Agropecuário, o Provinho. Em São Filipe, o programa contempla visitas ao Fortim Carlota Joaquina, Praça 12 de Setembro, o Centro Histórico da Cidade de Sobrados, a Igreja Matriz, Casa da Memória, Casa das Bandeiras, Mercado Municipal e Rua Pedonal, também o Alto São Pedro, Alto de Santa Luzia e Adega Maria Chaves. Em Santa Catarina estão previstas visitas à Baía da Fanjã, à Baía de Alcatraz, com destaque por turismos costeiro, pesca artesanal, sustentabilidade, energia solar, trilhas e paisagem marítima. Nos mosteiros, os participantes vão visitar o Centro Histórico da Cidade de Igreja, o Porto Pescatório, além de participar numa sessão de degustação do café. A realização da Conferência do Fogo enquadra-se na estratégia da diversificação da oferta turística nacional, procurando reforçar segmentos para além do tradicional modelo de sol e praia, criar oportunidades de negócio, emprego e rendimento e aumentar a participação das comunidades locais na cadeia do valor do turismo. A iniciativa prevê ainda debates sobre a sustentabilidade, preservação ambiental, inovação, qualificação, inclusão territorial e participação comunitária, com vista à identificação de soluções e recomendações para um turismo mais sustentável e resiliente. Com esta edição, o Governo pretende reforçar o posicionamento do Fogo e de Cabo Verde enquanto destinos de turismo rural, de natureza e enoturismo, valorizando os recursos endógenos e promovendo um desenvolvimento turístico diversificado com maior impacto nas comunidades locais. Pois é, música bonita, famosa. Agora então trazer Milano do Traquino, juntamente com o Rubén Teixeira.

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Exatamente, está a moça com uma pérola de Oli para nós, cumprimentos bem aí para Vê Gonçalves. Já vamos atualizar as informações às 18 em ponto. Vamos lá ver se é possível retomarmos amanhã o programa no nosso horário normal. Tudo depende hoje, portanto, se a eletricidade estiver normalizada. Caso contrário, vamos seguir, portanto, neste balanço aqui, portanto, da Ilha do Vulcão. Faltam 10 minutinhos para as 18, altura em que estaremos a atualizar a informação.

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Vamos a mais um bloco informativo aqui na World Brockton FM. Cabo Verde registrou danos pontuais em várias ilhas devido à passagem da tempestade Gonzalo, nomeadamente danos em botas, quedas de árvores e alagamentos, mas sem ocorrências graves. Segundo o presidente do Serviço Nacional de Proteção Civil e Bombeiros, Domingos Tavares, o responsável informou que foram registados danos em botas nos mosteiros, Calheta, São de Cruz e Maio, além de quedas de árvores em algumas localidades e alagamentos em unidades hoteleiras na Ilha do Sal. A tempestade, a nível da chuva, está a passar de forma normal, tranquila, com ventos, mas disse que não foram chamados para nenhuma intervenção de maior junto à população. Segundo o presidente do Serviço Nacional de Proteção Civil e Bombeiros, as situações registadas foram prontamente resolvidas e até o momento não foram identificadas outras ocorrências consideradas relevantes relacionadas com a passagem da tempestade. Apesar de situação descrita como tranquila, Domingos Tavares garante que os meios de socorro permanecem em prontidão para responder a eventuais situações que possam surgir, portanto, nas próximas horas ou dias. O responsável apela a população a manter a calma, seguir as orientações das autoridades e evitar permanência em zonas de risco, e recomendou ainda que, perante qualquer situação de perigo, sejam acionados os serviços competentes. Já Clóvis Silva garantiu na Ilha do Sal a disponibilidade do Governo para apoiar os operadores turísticos na absorção dos prejuízos causados pela forte agitação marítima e pelas condições meteorológicas adversas nos últimos dias. Recorde-se que a fúria das águas causou estragos em várias unidades hoteleiras de frente marítima de Santa Maria. O governante, que falava à imprensa no final de uma visita a dois empreendimentos turísticos em Santa Maria, no âmbito de sua deslocação à ilha, inteirou-se dos danos registados e auscultou os responsáveis das unidades afetadas, mostrando-se confiante na capacidade de recuperação do setor. Diz que ficou bem mais tranquilo depois de ter estado no local e de ter visto, porque todos vimos o que a comunicação social e principalmente as redes sociais transmitiram, passando a ideia de que havia uma situação caótica e que estava tudo absolutamente destruído. Estando no local, diz que verificou que há um sentimento de algum alento, ver que as pessoas se juntaram e que a administração dos hotéis conseguiu reagir rapidamente para evitar o pior. O governo constatou que, apesar dos estragos em equipamentos e aparelhos de ar-condicionado causados pela súbita subida do nível do mar e pelas forças das ondas nas zonas costeiras, a situação poderia ter assumido proporções mais graves. Diz que não tem, efetivamente, de agradecer que só o que é o que aconteceu. Diz que ficou satisfeito por ver que já começaram a abrir e é que a situação começa a voltar à normalidade. Fica da parte do governo compromisso. Aliás, que foi a mensagem que o Primeiro-Ministro pediu para transmitir, de que o Governo está disponível para começar as conversões para ajudar a absorver o impacto dos prejuízos. Para o Governante, este episódio serve também como alerta para a necessidade da preparação para o futuro perante os fenómenos meteorológicos adversos. Apesar dos estragos significativos em algumas infraestruturas próximas da costa, o Ministro reiterou que os danos não comprometem a retoma gradual das atividades económicas e turísticas na cidade de Santa Maria. E os efeitos da passagem da tempestade de Gonzalo continuam a fazer-se sentir um pouco por Cabo Verde. Aqui na Ilha do Fogo, um desabamento de terra está a condicionar a estrada de Espigão, importante ligação entre a Cova Figueira, o norte de Santa Catarina e o município dos Mosteiros. A Câmara Municipal recomenda prudência e pede que veículos pesados evitem a via. O desabamento ocorreu na tarde de sexta-feira 25, na sequência das chuvas registadas nos últimos dias em Santa Catarina e em outras zonas da Ilha do Fogo, segundo informações da Câmara Municipal. Portanto, a chuva maior aconteceu ontem, um pouco por todo o Cabo Verde, portanto, levando a grandes enchentes em várias localidades agrícolas de Cabo Verde, também trazendo novas esperanças no seio dos agricultores. Para já, a situação não provocou vítimas ou feridos conhecidos, mas está a condicionar parcialmente a circulação na estrada de Espigão. A autarquia recomenda máxima prudência aos automobilistas e pede que caminhões e outros veículos pesados evitem circular naquele troço, uma vez que a sua passagem poderá agravar as condições da estrada e comprometer
o acesso. O desabamento no fogo junta-se ao conjunto de ocorrências já confirmadas após a passagem de Gonzalo pelo arquipélago, no Sal, particularmente em Santa Maria. A agitação marítima provocou inundações em unidades hoteleiras e estabelecimentos junto à praia, além de quedas de árvores e danos em infraestruturas. No maio, foram registradas quedas de árvores e danos em estruturas metálicas, enquanto em Santiago houve árvores derrubadas, chapas levantadas e interrupções no fornecimento de energia em algumas zonas. Em São Nicolau, foram reportados danos em terrenos agrícolas e falhas no fornecimento de eletricidade na zona leste da Ribeira Brava. Na Boa Vista, as autoridades registaram quedas de árvores e deslocação de chapas, sem danos considerados de maior gravidade. Até o momento não há confirmação oficial de mortos ou feridos em Cabo Verde, na consequência da passagem de Gonzalo. Portanto, as ligações marítimas começaram hoje a regressar a normalidade. Entretanto, começam também a surgir sinais de normalização nos transportes marítimos. As viagens da linha redonda, anteriormente afetadas pelas condições adversas do mar, foram retomadas a partir de São Vicente, com ligação para São Nicolau, Sal, Boa Vista e Santiago. Com Gonzalo já afastado do arquipélago, as atenções concentram-se agora no levantamento dos prejuízos e na reposição da normalidade das zonas afetadas. Sabe-se também que os balanços das autoridades podem e continuam a sair e, sobretudo, eventuais novos danos em estradas, habitações, agricultura, redes de energia e outras infraestruturas que teremos a oportunidade de divulgar nos próximos serviços informativos da World Brockton FM. E o Tribunal Constitucional concluiu o processo de apreciação das candidaturas às eleições presidenciais de 15 de novembro, fixando em 6 o número definitivo de candidatos. Portanto, segundo o Tribunal Constitucional, foram inicialmente apresentados 11 processos de candidatura. Por despacho de 21 de setembro, 5 candidaturas foram admitidas, outras 5 não foram admitidas e foi ainda registada a desistência da Péricles Otaviano Augusto Galina Tavares. A lista definitiva ficou alterada após a reapreciação dos recursos apresentados por Loisito Tavares da Souza, Fernando Rocha Delgado e Amadeu Fortes Oliveira. O plenário do Tribunal Constitucional deu provimento ao recurso de Loisito Tavares depois de reconhecer 5 declarações de proponentes residentes na Ribeira Brava que não tinham sido contabilizadas inicialmente. Com a inclusão dessas subscrições, a candidatura passou a cumprir o requisito da distribuição territorial, reunindo pelo menos 5 cidadãos eleitores proponentes residentes em cada um de 10 concelhos do país. A candidatura foi, por isso, definitivamente admitida. Já os recursos apresentados por Fernando Rocha Delgado e Amadeu Oliveira não obtiveram provimento. No primeiro caso, portanto, de Fernando Rocha Delgado, o Tribunal manteve a decisão por considerar que não foram apresentadas dentro do prazo legal subscrições válidas em número suficiente nem cumprimento do requisito da distribuição territorial. Quanto a Amadeu Oliveira, o Tribunal confirmou a não admissão da candidatura, considerando que o candidato não reunia a capacidade eleitoral legalmente exigida e mantendo o impedimento para o exercício de cargo político. Com a conclusão da fase jurisdicional, o Tribunal Constitucional definiu também a ordem das candidaturas nos boletins de voto. Antério Lúcio Lopes Francisco Tavares será o número 1, seguido de Casimiro Jesus Lopes de Pina, José Maria Pereira Neves, Gilson João dos Santos, Joana Gomes Rosa Amado e Luizito Tavares de Souza. As eleições presidenciais estão marcadas para o próximo dia 15 de novembro, ficando assim encerrada a fase de admissão das candidaturas. E Águas de Santo Antão informou que o abastecimento de água em Ponta do Sal se encontra condicionado devido a uma avaria na rede elétrica ocorrida ontem. Segundo a empresa, com a avaria, o processo de bombagem de água ficou temporariamente comprometido. Os serviços de bombagem e distribuição já foram retomados, mas pelo facto de o sistema ter estado parado durante o dia de ontem, a distribuição de água poderá registar alguns condicionamentos e instabilidade ao longo do dia. O abastecimento irá normalizar-se de forma progressiva à medida que o reservatório recupera a sua capacidade máxima, conforme garantiu
a empresa. E para fecharmos este bloco informativo, vou salientar que o indivíduo de 38 anos, detido forte flagrante delito na passada quinta-feira na praia, sob suspeita de agressão sexual com penetração a uma adolescente de 15 anos, ficou em prisão preventiva. A informação foi avançada pela instituição policial, precisando que a detenção ocorreu através da Direção Central de Investigação Criminal, em cumprimento de um mandato emitido pela Procuradoria da República de Comarca da Praia. A operação surge no âmbito do reforço das ações conjuntas entre a PJ e o Ministério Público no combate aos crimes de natureza sexual, com especial foco na proteção de menores. O arguído, de nacionalidade cabo-verdiana e residente no bairro de Achada de São Filipe, foi submetido ao primeiro interrogatório judicial, tendo o Tribunal de Comarca da Praia decretado a medida de coação pessoal mais gravosa. O suspeito vai aguardar a tramitação do processo em reclusão na cadeia central da praia. Ao ponto final neste bloco das 18, para si a continuação de uma ótima tarde, de preferência nesta companhia amiga.

0: Porto Bahia, saudade do Tontuns. E pois há, aqui sempre a informação está patente. O município de São Filipe pretende apostar em projetos turísticos estruturantes e novas rotas com impacto no desenvolvimento do setor. Anunciou Nuia Silva, edil São Filipense, a proposta que foi apresentada ao secretário de Estado de Turismo, José Pimenta Lima, durante a visita do governante ao município e no âmbito das atividades do Dia Mundial do Turismo. Silva, que quer que o valor disponibilizado ao município de São Filipe pelo Fundo do Turismo seja alocado a projetos estruturantes, e indicou a transformação do Fortim Carlota Joaquina ou Farolim de São Pedro num centro de interpretação da biodiversidade da Ilha do Fogo como um desses projetos. A autarquia pretende utilizar os recursos disponíveis.
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2: De 23 a 28 de março, os cadernos de recenseamento estarão expostos nas sedes das comissões de recenseamento eleitoral para efeitos de consulta.
0: Nuia Silva, entre os projetos já definidos está a implementação da Rota dos Sobrados, financiada pelo Fundo de Turismo, estando igualmente previstas outras iniciativas, como a Rota do Café, a Rota do Vinho e a valorização de outros de recursos naturais da Ilha do Fogo. Um dos principais objetivos da idealidade passa pela requalificação do Fortim Carlota Joaquina para colher um museu e centro da interpretação dedicado à biodiversidade de reserva mundial da biosfera, integrando as componentes marítima e terrestre, a fauna, a flora e as espécies endémicas associadas ainda à atividade cultural, gastronómica e também de restauração. Explicou que o espaço deverá recorrer a tecnologias inovadoras, como inteligência artificial, realidade virtual e realidade aumentada, permitindo proporcionar aos visitantes uma experiência imersiva sobre os recursos naturais, culturais e turísticos da ilha. A autarquia prevê também transferir o projeto do Museu da Diáspora para a antiga Capela de Nossa Senhora da Encarnação e áreas adjacentes, local historicamente associado à partida de imigrantes foguenses para a diáspora. Paralelamente, prosseguem os trabalhos de reabilitação do Museu Municipal de São Filipe, num conjunto de iniciativas que, segundo o Presidente da Autarquia, visam reforçar a valorização do património histórico, cultural e natural do município e diversificar a oferta turística da ilha.

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